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Esperamos sinceramente que esteja bem desse lado e que esteja bem sintonizado também na 91 FM Rádio. Por aqui já sabe, grandes sequências preparadas só para si.

0: duas horas.
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0: 3 horas.
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0: 5 horas.
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0: 16 horas.
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si mesma e parecia-lhe que entrava enfim numa existência superiormente interessante, onde cada hora tinha o seu encanto diferente.

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2: 7 horas.
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1: A 7 minutos depois das 7, bom dia, cá estamos nós na edição de fim de semana. Hoje é sábado, dia 4 do mês de julho. Vamos consigo até às 10. Eu sou o Rui Vieira. Como é bom estar consigo.

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1: O meu convite é para que venha daí connosco, até bem perto das 10. Já sabe que ao longo destas 3 horas, muita boa disposição, boa energia, a melhor seleção musical, algumas das festas da nossa região, estado do tempo, curiosidades e o melhor mesmo é ficar desse lado. Até às 10, aqui na 91 FM Rádio. Bom dia, um ótimo sábado, um ótimo fim de semana.

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1: 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Estamos bem, estamos consigo. Obrigado por estar connosco. 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
1: É fim de semana, é sábado. Hoje arranca as bandas no parque, inicia hoje e vai terminar então no dia 1 de agosto. Já sabe que são todos os fins de semana durante este mês de julho e apanha ainda o primeiro sábado de agosto.

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8: O mês de agosto está por aí, vem por aí a Festa Branca, vem as tasquinhas, vem frutos, as festas da nossa região, que vão ser muitas festas. E posso dizer que, segundo me disse um passarinho aqui ao ouvido, as tasquinhas vai ser uma edição fantablástica. Este ano vamos ter aqui também novidades na edição dos frutos, 2026, de 26 a 31 de agosto, mas isso tem que estar colado aqui no 91 FM Rádio para saber tudo o que se vai passar. No próximo dia, ainda não vou dizer, vai ser segredo, vamos receber aqui na rádio o diretor, o Dr. Mário Branquinho, responsável do Centro Cultural de Congresso, também um colega de rádio, é verdade, quem diria, quem diria que os nossos mundos se cruzassem. E vamos então falar sobre o Centro Cultural de Congressos, mas isso vai ser a um sábado, durante a próxima semana já vou divulgar. Vai ser uma conversa bastante interessante, sem sombra de dúvida.

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2: 8 horas.
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1: E eu disse que a viagem era muito curta. 8 horas com 7 minutos, muito bom dia. Abertura para Dengás e António Zambujo. Seguimos em frente com a melhor música a pensar em si. Já sabe que eu sou o Rui Vieira, vou-lhe fazer companhia ainda até bem perto das 10 da manhã.

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Já a seguir, vamos começar a nossa volta para algumas das festas que têm o apoio da 91FM Rádio. Seguimos em frente com Bruno Mars. Easy.

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1: E porque hoje é sábado, é verdade, hoje será às 11 da manhã os solteiros casados, almoço, música ao vivo às 17, às 19 abertura do restaurante e às 22 será o baile com a banda Ganda Banda. E onde é a festa? Em honra de Santa Maria Madalena, em Salírio de Matos, Caldas da Rainha, em Barrantes, de 2 a 7 de julho. Hoje é dia 4, com a noite é com Ganda Banda. Domingo, dia 5, amanhã, será logo pelas 8 que chegar, que vai ser então a Banda Filarmónica Catarinense com o Peditório, será a missa às 15, às 17 o grupo Cor da Vila, às 18 Rancho Folclórico e Etnográfico Estrelas do Arnoia e às 22h30 baile com Abel Alves. É domingo, dia 5, continua a festa ainda em Barrantes, Salírio de Matos, nas Caldas de Rainha, com entradas livres.

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1: Hoje à noite temos fados no restaurante Cantinho do Raul, aqui junto ao, à subida do hospital, neste caso na subida que vem da Praça da Fruta para o hospital, com João Louro, Paulo Ribeiro, Nadi Tomás e Sandra Caetano, acompanhados por Carlos Nogueira e Abílio Caseiro. É uma grande noite de fados hoje no Cantinho do Raul, o ex-Termas Café. Agora fazemos uma curta pausa, estamos de volta já a seguir às 9. Hoje é sábado, 4 do mês de julho.

0: 9 horas.
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1: Carolina dos Landes, São Rosas, quem nos abrilhantou esta última hora da edição de hoje, de sábado 4 de julho, do seu Bom Dia Oeste, aqui na 91 FM. Eu sou o Rui Vieira, é bom estar consigo, como é bom estar na sua companhia. Estamos cá todos os dias entre as 7 e as 10 da manhã. Um ótimo sábado, um bom fim de semana, se está a trabalhar, um bom trabalho. Importante é que esteja a fazer o que quer que seja e com quem seja, seja de férias, de folga, de lazer, a fazer a limpeza da sua casa, a conduzir. Importante é que esteja connosco na 91 FM.

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1: Edição de sábado para 4 de julho. Como é bom estar consigo. Faltam apenas 180 dias para terminarmos este ano. Neste dia, em 1766, é a declaração da independência dos Estados Unidos da América. Em 1833, a Vila da Horta Açores é elevada à categoria de cidade. Também neste dia, em 1865, é a publicação da Alice no País das Maravilhas. Estas e outras efemérides que marcaram e fizeram história este dia 4 de julho, mas em outros anos. Enquanto isso, uma boa viagem. Obrigado por estar desse lado. Somos a 91 FM Rádio para toda a região oeste e para todo o mundo em www.91fm.pt. Um ótimo fim de semana.

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1: A festa de verão na Serra do Boro está a chegar, dias 10, 11 e 12 de julho. Dia 10, baile com Rui Sarava e a atuação do DJ Niga. Sábado, dia 11, é com a vacada às 4 da tarde. À noite, Nelson dos Lordes e a atuação do DJ Gabi. E domingo, dia 12, será então pelas 16, perdão, será então pelas 15 horas, neste caso, ao meio-dia, há o Porco no Espeto com a inscrição e às 15 a matiné com Luís Godinho. É a festa de verão na Serra do Boro, nas Caldas da Rainha, dias 10, 11 e 12 de julho. Portanto, já sabe que o apoio esse é da 91 FM. É a festa de verão na Serra do Boro, dias 10, 11 e 12 de julho. Estão todos convidados.

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7: Agora vamos até ao Bom Barral, 41º Festival do Vinho Português, 31º Festival, neste caso Feira Nacional da Pera Rocha, de 6 a 11 de agosto. Do Vinho à Pera 2026, é na Mata Municipal do Bom Barral. Destacamos aqui o dia 6 a Banda Cheques Orquestra, no dia 8 o tributo a Tina Turner, no dia 10 a Nena, de facto um excelente cartaz. No mês de agosto é o mês também das tasquinhas, é o mês também da frutos, é o mês de muitas festas. É só estarem com atenção à nossa emissão.

Hoje, nas Caldas da Rainha, no Parque Dom Carlos I, inicia o festival, neste caso, o Encontro das Bandas e também o Encontro dos Ranchos Folclóricos. É de 4 de julho a 1 de agosto. Estamos bem? Sabe porquê? Porque estamos consigo. Na próxima quarta-feira vamos estar à conversa com Jorginho. Para muitos é o Jorginho, o vocalista da banda Bico de Obra, mas para nós é o Jorge Ferreira. Jorge Ferreira, que é o Jorginho, é a mesma pessoa. Vamos em frente. Na próxima terça-feira vamos estar também à conversa com o Sr. Presidente Pedro Brás, Presidente da União de Freguesias Nosso Senhor do Popolo, Couto e São Gregório, que vamos então falar sobre este fantástico acontecimento, este fantástico evento, que é as bandas no parque. Seguimos em frente. Zé Vargas, 442. Bom dia. Hoje é sábado. Um bom fim de semana.

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1: Já sabe que a seguir às 10 está por cá João Carlos Costa com o seu O Melhor Ainda Está Por Vir. Quanto a mim, estamos de volta amanhã às 7. Já sabe que este fim de semana termina em Lisboa, na FIL, no pavilhão de Portugal, na FIL, neste caso a FIA, Feira Internacional do Artesanato. Amanhã, domingo, o destaque é para a atuação do fadista Marcelo Costa. E claro, a 91 FM vai lá estar no fecho desta edição da FIA, Feira Internacional de Lisboa. Hoje à noite é com os fados no Cantinho do Raul. Faço conta convosco, mais logo, da nossa parte. É tudo a coordenação de um grande fim de semana para si. Obrigado. E já agora, um obrigado a todos aqueles que ontem marcaram presença na Festa de Barrantes, a apoiar também a Festa de Barrantes e, claro, a Telma.

0: 10 horas.
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1: Bom sábado, é isso mesmo. Desejo-lhe um bom sábado. Sou o João Carlos Costa. Este é o início de mais uma emissão aqui na rádio. Ora, hoje é dia 4 de julho de 2026 e nós estamos muito felizes. Sabe porquê? Porque você está aí desse lado. E eu hoje tenho uma convidada muito especial. É a doutora Zezinha, como alguns lhe chamam. Mas, para mim, é uma pessoa de quem eu gosto muito, tem uma boa energia e ainda por cima está prestes a escrever mais uma página importante da farmácia Perdigão, nas Caldas da Rainha. A farmácia que fica ali, no bairro Além da Ponte. É o bairro da Ponte, nas Caldas da Rainha, como já o dissemos, na rua Doutor Augusto Saudade e Silva. E é já na próxima semana que há aniversário. E há também uma novidade, disso falaremos mais daqui a pouco com a minha convidada.

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0: 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Emissão de sábado 4 de julho, aqui na Rádio de Todos os Sucessos. Temos grandes músicas para partilhar consigo, mas hoje temos também uma conversa especial com uma convidada que se junta a nós, porque na próxima semana é dia de cantarmos os parabéns à Farmácia Perdigão, é dia também de inaugurarmos uma nova valência, se assim se pode dizer, que vai facilitar a vida de muitos, sobretudo daqueles que, como eu, têm pouco tempo, mas gostam de ser bem servidos. É a Farmácia Perdigão o assunto principal desta emissão. E por isso mesmo comigo tenho a Maria José Perdigão, doutora Maria José Perdigão, ou Zezinha para os amigos, não é?
1: Sei. Sim, é verdade.
0: Assim, os clientes mais antigos dizem doutora Zezinha, é isso?
1: Sim, por vezes, às vezes acontece. Conhecem-me desde criança e por isso é normal que o façam.
0: Doutora, conta-me lá, aniversário, peço desculpa, nós vamos nos tratar por tu, não é?
1: Claro.
0: É assim na vida, vai ser também assim nesta emissão. Ora, a doutora Zezinha, como disse para pessoas que já te conhecem há mais tempo, que está prestes a viver mais uma data importante, sobretudo para quem gosta de assumir um legado muito importante, de gente que trabalhou muito bem a área da farmácia.
1: Sim, é verdade. O meu pai há muito tempo que desejava continuar com a farmácia, ter este novo serviço, e na realidade vamos fazer os 29 anos de casa, de onde estamos neste momento, porque a farmácia tem mais anos, mas fazemos 29 anos de inauguração naquele local e vamos fazer um novo serviço para que a população possa usufruir e ser atendida mais rapidamente.
0: Ora, já falamos do serviço, primeiro falamos deste mundo difícil, não é? Com tantas referências, eu não sou farmacêutico, mas eu quando chego lá e vejo a forma expedita como a tua equipa nos trata, a forma como todos fazem, de facto, para que nos sintamos bem ali num ambiente controlado, não deve ser uma vida muito fácil.
1: Às vezes não, porque quando nós vamos à farmácia, por norma, não estamos bem de saúde, estamos debilitados, e nós tentamos sempre que a pessoa vá, quando sai do pé de nós, esteja sempre melhor, não esteja pior, esteja melhor. Por isso às vezes não é fácil. Também quando ela às vezes traz as receitas que vêm do médico com muitas coisas,

0: pessoas.
1: Sempre temos que explicar. Sempre.
0: As pessoas de mais idade têm mais dificuldade.
1: Sim, normalmente os mais antigos.
0: Eu não queria fazer publicidade nenhuma a um especial, mas o Benuron é Benuron, não é o tá.
1: É o paracetamol.
0: Ou seja, as pessoas têm alguma dificuldade em perceber que, no fundo, é a mesma substância com um nome diferente.
1: Sim, às vezes sim.
0: Muito bem. Olha, vamos falar de muitas coisas hoje. Vamos falar desse futuro que já está a ser preparado há muito tempo. E vamos falar também do próximo dia 7, não é?
1: Sim, no dia 7 nós temos o aniversário.
0: Ah, não digas mais, já vamos contar tudo daqui a pouco. E vamos ter prémios para dar ainda por cima. Por isso mesmo, não sai daí. Hoje, já viram, tenho o privilégio de ter uma amiga, uma pessoa cheia de valores e, sobretudo, uma pessoa que tem trabalhado muito bem a herança de um pai que todos nós conhecemos. Eu julgo que não há ninguém na região das Caldas da Rainha que não conhecesse este homem de valores que estava à frente da farmácia. Já falamos tudo isso daqui a pouco.

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2: E nesta emissão, hoje temos uma convidada especial, é verdade, sábado 4 de julho, atenção às temperaturas, não se esqueça de se hidratar, hoje até temos aqui alguém que percebe muito destas coisas, que é a nossa convidada, é Maria José Perdigão. Mas antes disso, já que vou voltar daqui a pouco à conversa, dizer que não se esqueça de se hidratar, de preferência bebidas não alcoólicas e com o menor teor de açúcar possível. Se não forem açucaradas, melhor ainda, a água é o ideal para se hidratar nestes dias quentes.

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0: 11 horas.
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1: Emissão de 4 de julho de 2026. Estamos na rádio de todos os sucessos. Obrigado já agora a todos aqueles que nos ouvem, tanto aqui na região, em 91 FM, como em todo o mundo, em 91fm.pt e também através da Rádio Corações de Portugal. 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Estamos por cá, estamos bem, estamos consigo e hoje temos convidada especial, a doutora Maria José Perdigão, da farmácia com o mesmo nome, é nossa convidada, porque para a semana cantamos os parabéns a esta farmácia e inauguramos uma nova Valência.
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1: E é isso mesmo, hoje é a nossa convidada, a doutora Maria José Perdigão, da Farmácia Perdigão, nas Caldas da Rainha, na Rua Doutores Augusto Saudade e Silva, não é assim?
2: Sim.
1: É, no bairro Além da Ponte, ou bairro da Ponte, como já dissemos, na cidade de Termal. Doutora Maria José Perdigão, um aniversário é muito mais do que andar os parabéns. É muito mais do que aquela data que se repete todos os anos, por isso é que é aniversário. É também um legado, é um fardo pesado ter tido na vida um homem, seu pai, teu pai, com a aura que ele sempre teve e continua a ter, de certa forma. Eu lembro-me muitas vezes dele, sempre que eu passo, estou aqui a arrepiar-me e tudo. Eu quando eu passo lá, lembro-me das conversas que nós tínhamos muitas vezes ali à porta da farmácia, às vezes até já tarde, recordo-me de nos cruzarmos e estarmos ali a conversar. É um fardo pesado, é uma responsabilidade grande.
2: Não, é um privilégio. É um grande, grande privilégio ser meu pai.
1: Era uma pessoa que toda a gente conhecia, não é?
2: Toda a gente conhecia, toda a gente gostava dele, e tinha uma visão muito grande do futuro, além daquilo que normalmente nós estávamos habituados a ver, aquilo que se via, aquilo que se vê, ele conseguia ver além. Tanto que este novo projeto, este novo serviço, está projetado desde os 29 anos que a farmácia faz de aniversário. Tanto que fomos encontrar coisas feitas, preparadas para que isto pudesse acontecer.
1: Muito bem. Olha, a farmácia fica num aglomerado populacional, não é? E este serviço, vamos falar agora dele, antes de voltarmos ao aniversário, este serviço é um serviço que vai facilitar muito a vida de quem não quer sair do carro, quem não quer andar à procura de estacionamento, quem quer, inclusive, nem sequer perder tempo porque já tem tudo preparado quando chega. Queres nos contar exatamente o que é que vem aí?
2: O que vem aqui é o que normalmente nós chamamos de Pharma Drive e foi o nome que nós lhe demos. Mas, na realidade, o que nós pretendemos deste serviço é que a pessoa, em casa, no seu trabalho, onde estiver, faça a sua encomenda, dê-nos os códigos da receita, nós conversamos com a pessoa, seja ele por telefone, por WhatsApp, por mail, por como ela desejar, nós vamos preparando tudo aquilo que ela necessitar e todas as dúvidas que nós tivermos ou ela tiver, nós conversamos com ela, como se o atendimento fosse à nossa frente dentro da farmácia, e depois temos tudo preparado, ela poderá pagar logo de imediato ou não, e depois chega à farmácia, só pede e diz mais ou menos o tempo que vem para levantar e pega e leva a sua própria encomenda.
1: Claro, claro.
2: Ou seja, fica ali fora no parque do estacionamento, em que ele, com o carro, não saindo do carro, fica encostado à janela e pega na sua encomenda e leva o seu próprio produto de tudo aquilo que ela necessitar.
1: Daí o Pharma Drive, não é? Ou seja,
2: precisamente.
1: É uma fórmula, digamos assim, para simplificar. Chega-se do carro, já estamos à espera do Bendurum ou de outra coisa qualquer, não é? Já que falámos há pouco do Bendurum, mas dizer que é uma forma simplesmente a pessoa poder, sem perder tempo, ter os seus medicamentos.
2: É para ser rápido. Por isso a ideia tem que ser todo o aviamento anterior à pessoa chegar ao Pharma Drive, propriamente dito.
1: Esse serviço começa exatamente quando?
2: Dia 7 vai ser inaugurado às 7 da tarde.
1: Uhum. 7 às 7, isto é que é muito
2: 7 dos 7 às 7 da tarde e a partir daí está a funcionar em pleno.
1: Diz-se que o número 7 tem alguma mística, já vamos falar disso também, porque eu acho que falar do seu Perdigão e ter aqui a filha neste caso é falar também misticismo que existe à volta das farmácias. Já falamos disso daqui a pouco. Ah, já agora, não se esqueça, dia 7 é já daqui a pouco e eu sei que vai haver prémios e tudo. Portanto, o melhor é mesmo estar atento à nossa emissão, porque vamos contar-lhe tudo em primeira mão. Hoje é a nossa convidada, Maria José Perdigão, é neste momento a responsável por esta clínica. Oh, Maria José, como é que se diz a responsável? É a diretora técnica?
2: Diretora técnica da farmácia.
1: Diretora técnica da farmácia. Pronto, está tudo dito. E o aniversário é já tic-tac, tic-tac, dentro de dias. Dia 7, do 7 às 7.

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1: É já dia 7/7, o aniversário da farmácia Perdigão nas Caldas da Rainha. Nós vamos lá estar, eu vou lá estar, de resto estejam atentos às minhas redes sociais, porque vou contar-vos tudo. Fica prometido, a farmácia Perdigão está a comemorar, quase a comemorar mais um aniversário, e eu vou contar tudo. Ah, mas veio aí também uma nova valência, já falámos há pouco com a nossa convidada. Pharma Drive é uma forma de, para já, economizar tempo, que é tão importante, não é? E já reparou que o tempo não está à venda nas farmácias? Geralmente há quase tudo na farmácia, não é? Como se costuma dizer, de uma forma muito simplista e muito popular, mas a verdade é que tempo não há venda na farmácia. Mas esta farmácia vai fazer como possa

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1: Está quase no final, esta hora de emissão. 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Daqui a pouco voltamos à conversa com a nossa convidada.

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0: direitos dos homens, disto e daquilo. Também não entendo porque é que não se havia de falar das mulheres, dos direitos das mulheres. Os direitos são os mesmos, são seres humanos, têm os mesmos direitos. Deviam ter, não têm. Não, não têm.
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0: 12 horas.
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1: Terceira e última hora da nossa emissão, é verdade, o tempo passa depressa, mas a verdade é que o importante é que você está aí desse lado. Já agora aproveito para agradecer a todos aqueles que nos ouvem aqui na região em 91 FM, mas em todo o mundo em 91fm.pt e também através do simultâneo, que já tem quase 2 anos, com a Rádio Corações de Portugal, dos Estados Unidos da América, para todo o mundo. Alô, alô, eu sei que ainda é muito cedo, mas para quem é da zona das Caldas da Rainha, certamente que Perdigão, Farmácia Perdigão, significa muito. Já falamos disso daqui a pouco.

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1: Ela é minha convidada hoje nesta emissão. Estou a falar da doutora Maria José Perdigão, uma amiga de longa data, uma pessoa cheia de boas energias. Daqui a pouco já volto a falar com ela. 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Desejo-lhe um bom sábado, um bom resto de fim de semana connosco.
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0: Estamos por cá, estamos bem, estamos consigo e hoje estamos muito bem acompanhados. Connosco temos a doutora Maria José Perdigão. Há pouco dizíamos no início desta emissão, carinhosamente alguns clientes mais antigos chamam-lhe doutora Zezinha. A farmácia Perdigão está quase a comemorar um aniversário, é dia 7, do 7 às 7, mas parece que o aniversário vai ser comemorado muito para além do aniversário em si, do dia em si.
1: Sim, é verdade. O aniversário vai ser comemorado durante todo o dia. Haverá, como é normal, bolo, isso é garantido. Vamos ter...
0: Que é bom. E eu sei que é um bolo muito original.
1: Sim, vamos tentar fazer algumas coisas diferentes, tal e qual como vamos tentar também ter alguns produtos da farmácia para as pessoas provarem, líquidos principalmente. Não vou abordar todas.
0: Isso é uma coisa incrível.
1: Não vou abordar todos os assuntos porque alguns são surpresas. Vamos ter ofertas, como é lógico, durante o dia, mas também vamos ter muitas promoções e muitos descontos durante algum tempo. Não será só no próprio dia, mas também será durante aquela semana e alguns durante algum mês.
0: Muito bem. Uma coisa é certa, é o iniciar de uma nova era para a farmácia. Pharma Drive é, sem dúvida alguma, algo que vem revolucionar um pouco. As pessoas certamente vão resistir ao princípio, não é? Vão,
1: sim, é normal.
0: Vai ser também um desafio vosso, não é?
1: Claro.
0: É um pouco a história dos genéricos, não é?
1: Sim,
0: há pessoas
1: é verdade.
0: Que acham que o genérico não é igual ao produto mais conhecido. Mas a verdade é que eu acho que eu dou-vos os parabéns por isso, porque eu sei que para já houve algum investimento da vossa parte, não é? Também levar o legado de um pai de quem todos nós gostávamos e gostamos, o Sr. Perdigão, e dizer uma coisa que é importante. É que à volta das farmácias há sempre muita mística, porque as pessoas ir à farmácia é sempre ir a um sítio especial, para já, onde infelizmente vamos buscar mais vezes medicamentos para curar a doença do que prevenir, quando na verdade nas farmácias há muitas substâncias para prevenir as doenças, não é?
1: Sim, é verdade. E nós deveríamos pensar um pouco mais nisso, que Portugal, infelizmente, não é um sítio que se pense muito em prevenção. Pensa-se mais em tratamento, mas é o que temos.
0: Maria José, há uma coisa que é certa, um aniversário 7 do 7 de 2026, pena que não fosse 2027, mas em 2027 teremos a oportunidade de voltar a ter outro aniversário nessa data, não é? Mas dizer que há uma coisa que é interessante é que esta mística toda só pode resultar em coisas boas. É aquilo que desejo. Quero agradecer-te, uma vida muito ocupada, tiveste tempo para estar aqui connosco.
1: Obrigada eu pela presença.
0: Neste convite. Sábado. E dizer também uma coisa que é muito importante, é que eu julgo que esta é uma oportunidade também para podermos divulgar muito mais para além de uma marca, divulgarmos uma filosofia de vida, e eu sei que esteja onde estiver o pai está feliz por saber que a filha, que a família toda, não é? Está a levar em frente este projeto, e eu tenho a certeza absoluta, absoluta mesmo, que dia 7 do 7 às 7 poderemos falar destas coisas boas e desta vontade grande que tu tens de continuares com este legado.
1: E este ano são 29 anos de presença no mesmo local. Para o ano, dia 7 do 7, serão 30 anos em 2027.
0: Portanto, vamos começar a trabalhar. Aliás, dizíamos há pouco que o aniversário não é só para comemorar no próprio dia, portanto, teremos
1: um
0: ano
1: para comemorações.
0: Para comemorar, não é? Olha, parabéns pelo teu trabalho, parabéns.
1: Obrigada.
0: Pela tua energia. Muito obrigado por nos dares a possibilidade de falarmos disso e, sobretudo, falarmos de pessoas que têm tratado tão bem o mundo das farmácias, como é o vosso caso. Parabéns, boa sorte.
1: Obrigada.
0: E Pharma Drive é já dentro de dias, portanto, dizer que as pessoas que nos estão a ouvir estão convidadas, não é? Durante
1: toda a gente
0: o
1: está
0: dia
1: convidada.
0: 7 do 7 há ali uma série de surpresas, não é?
1: Sim.
0: E dizer muitas. Também que dali para a frente outras haverão, para quem não claro. Puder ir. Muito obrigado.
1: Obrigada.
0: Maria José Perdigão, minha convidada hoje aqui na rádio.
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1: Quase no final, esta emissão de 4 de julho. Já sabe que, ora, eu vou estar ocupado dia 7, do 7 às 7, a comer bolo e a cantar os parabéns à farmácia Perdigão. E, entretanto, aproveito para dizer que até lá vou ter passatempos e vou ter prémios para quem estiver atento às minhas mensagens. E depois, eu faço questão em ser, se não for o primeiro, o segundo, o terceiro ou o quarto cliente do Pharma Drive e, em direto, vou explicar-vos como é que funciona. Ora, vou encomendar os medicamentos, vou fazer todos aqueles passos de que falávamos há pouco com a minha convidada e depois logo se vê. Depois vocês vão ver que vai ser interessante. Pharma Drive, já a partir da próxima semana, uma realidade nas Caldas da Rainha, na farmácia Perdigão, que comemora 29 anos.

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0: 13 horas.
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0: 14 horas.
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0: 15 horas.
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0: 16 horas.
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0: 17 horas.
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0: 18 horas.
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0: 19 horas.
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0: 20 horas.
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0: 21 horas.
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0: 22 horas.
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0: 23 horas.
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0: Meia-noite.
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Espero que aproveite bem mais este dia que está de chegada. Por aqui, nós temos os ingredientes perfeitos para sermos a sua banda sonora de eleição.

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